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3: 21 horas e 18 minutos.
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2: Agora é o seguinte, eu quero ver todo mundo cantando com sua modão. É música nova? É mais ou menos assim, vamos lá?

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1: 21 horas e 38 minutos.
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2: 21 horas e 58 minutos.
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2: 22 horas e 19 minutos.
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0: agora para chamar uma participação especialíssima. Yeah. Alguém que vai se sentir totalmente em casa aqui nesse palco. Ladies and gentlemen, and now, Mr. Pedro Quental. Chega aí.
1: É.
0: Pedro Quental.
1: Em casa, negão.
0: Conexão Rio, Pernambuco Rio.
1: Conexão Balança. Ah, moleque.
0: Tamo junto.
1: Vamos chegar.
0: Vai.

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3: 22 horas e 37 minutos.
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1: 22:57.
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2: 23 horas e 17 minutos.
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3: 23:35.
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2: 0 hora, em ponto.
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2: 1:03.
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2: 2:06.
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0: até o fim.
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3: 3:08.
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O barzinho tem essas coisas, né? Você pode errar e tal. O importante é a emoção de vocês estarem cantando com a gente. Estarem dividindo com a gente essa mesma emoção, né?

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2: 4:11.
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1: 5 horas e 2 minutos.

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3: 5 horas e 14 minutos.
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3: 5 horas e 29 minutos.
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0: Tchau, amor. Tô indo. Quer que eu traga alguma coisa?
1: Ah, eu quero sim. Você compra um pacote de fraldas pro bebê?
0: Fralda? É. Que marca?
1: Tanto faz.
0: E se não tivesse daí?
1: Ah, bom. Traz qualquer uma.
0: Qualquer uma. Tá bom.
2: Acordou, é. Vem com a mamãe, vem.
0: Amor, acho que essa qualquer uma tá vazando.
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5: 5:43.
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2: 5 horas e 59 minutos.
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10: Olá, bom dia, meu amigo, bom dia, minha amiga, você ouvinte, 6 horas 5 minutos agora, sabadão 11 de julho, Dia Mundial da População. Comemoramos hoje São Pio I, São Bento e São Cipriano, santos de hoje, com 14 graus de temperatura. O show da manhã tá no ar, vai te fazer companhia até as 8, né? Então joga aquela água no rosto, acorda direitinho, toma teu café, teu chimarrão e vamos lá. Simbora que hoje é sabadão. A energia boa da 87.9 aí vai contigo, né? 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A gente vai trazer até as 8 a boa música sertaneja. Hoje tem muitos clássicos, hein? Tem música gaúcha, de bandas, notícias, previsão de tempo para o finalzão de semana. Então fica aí, bota mais uma cuia e vamos embora começar a programação.

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1: Aí, sucessos, quatro Galdérios, Trancão de Livramento, teve Milionário José Rico, Última Chance, 6 e 12, com o apoio da Agrovila. 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Agora 6 horas 14 minutos, 14 graus, um bom dia. Você que está chegando por aqui na programação, bem-vindo no nosso show da manhã. Até as 8. Eu vou por aqui te fazendo companhia. Então, fica ligado no nosso programa. Vamos lá, para fechar o nosso primeiro bloco de hoje, tem Bruno e Marrone.

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2: 6 horas e 19 minutos.
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1: Tá aí, Fogo de Chão, Sapecando a Vaneira. 6:30, sabadão, 11 de julho, 15 graus em Vila Maria. Obrigado pela tua companhia aqui no nosso programa. Você que tá no trabalho cedinho, mas tá ligado com a gente. Você que tá em casa aí também neste sabadão. Grande abraço aí, obrigado pelo carinho, pela companhia. O show da manhã trazendo aí música gaúcha, clássicos da música sertaneja, tem música de bandas. E assim a gente vai, né? Até às 8 aqui na Vila Maria FM. A Juventude mantém sequência invicta, cola no G2 e tira a Vila Nova da liderança da Série B. Né? O Juventude vive seu melhor momento na Série B do Campeonato Brasileiro e se aproxima da zona de acesso direto na tabela. Nesta sexta-feira, a equipe fez o dever de casa no estádio Alfredo Jaconi, em Caxias do Sul, ao vencer o Vila Nova por 1-0 pela 17ª rodada. Foi o quinto jogo consecutivo de invencibilidade do time gaúcho, que ainda tirou a liderança dos goianos. O gol da partida foi marcado por Messias, ainda no primeiro tempo.
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1: Legal, vamos lá então com a previsão do tempo para este sábado. Sol, olha aí, sol com muitas nuvens, anublado com chuva de manhã. Tarde com temporal e noite chuvosa. Mínima em torno dos 15, máxima chega aos 18, 19 graus. Não tem muita variação. Previsão para hoje de 11 milímetros de chuva. Para amanhã, o domingão, vamos ver o domingão aí, meu povo. Sol, nuvens e pancadas de chuva à tarde. Muitas nuvens à noite sem chuva. Mínima 9, máxima 14. Na segunda, sol, nuvens, períodos de céu nublado. À noite forma-se nevoeiro. Mínima 5, máxima 13 graus centígrados. Seis e trinta e dois, sabadão, bom dia.
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2: Horas e 39 minutos.
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12: Tudo bem, estamos de volta, 6 horas e 46 minutos. Fica com a gente, é 87.9, trazendo muita moda boa aí para você começar bem o seu dia com aquela energia super legal, super gostosa da 87.9. Vem aí, Chitãozinho e Chororó.

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1: Aí, Chico Rei Paraná, teve também Chitão e Chororó. 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Aproveita, passa aí na Agrovila, toma aquele chimarrão aí no capricho. Já tá prontinho, né, meu amigo Geraldino? Olha que maravilha. 6h52, não perca a hora, não perca o seu compromisso. Fica aí que tá Vila Maria FM. Vamos lá, vamos de Grupo Rodeio no Show da Manhã.

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3: 6:59.
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4: Olá, começa agora mais uma edição do Informativo Coprel. Meu nome é Eugênia Trevisan e vamos juntos acompanhar as notícias da nossa cooperativa.
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4: A Coprel implantou uma tecnologia inédita no Brasil para proteger leituristas motociclistas. Um colete airbag com certificado internacional. É a primeira cooperativa e distribuidora de energia do país a fornecer esse equipamento aos colaboradores. A novidade foi apresentada durante um treinamento realizado com os leituristas no dia 30 de junho, na sede da Ascoprel, em Ibirubá. Os coletes são fornecidos pela Aerobag, empresa especializada em sistemas de proteção para motociclistas. Segundo Rafael Fernandes, diretor internacional de desenvolvimento de negócios da Aerobag, o investimento representa um avanço importante para a segurança dos profissionais que utilizam motocicletas em suas atividades.
6: Eu sou uruguaio, a minha empresa é uma empresa colombiana. Nós fornecemos airbags para motociclistas já há 20 anos. A empresa tem uma na base na Colômbia, na Bogotá. Eu conheci a Coprel no Instituto Pará. Hoje é nosso primeiro cliente no Brasil. Primeiro, a empresa brasileira também fornecer a seus colaboradores com um colete certificado pela União Europeia. As lesões em motocicleta são uma causa bem importante de feridas graves e de falecidos aqui no Brasil. Então, o que o airbag, um colete, como o airbag faz, é proteger todos os órgãos vitais que estão alocados aqui, na região do tronco, tórax, costas, em combinação com um bom capacete, ele também vai a limitar esse movimento da cabeça, que nós falamos de hiperextensão cervical. É uma lesão muito frequente nas quedas de moto.
4: De acordo com Pedro Henrique Schneider Caetano, analista de frotas da cooperativa, o contato com a tecnologia ocorreu durante a participação no Parar Summit, evento nacional voltado à segurança viária e gestão de frotas.
3: E nós trouxemos para a Coprel visando uma inovação. Então nós estamos sendo a primeira cooperativa a implementar coletes airbags nas equipes eleitoristas que utilizam moto. E esses coletes têm certificação europeia, então uma certificação internacional de segurança, que garante que o que eles estão usando tenha uma segurança em casos de acidente. Então é tudo visando proteger a vida do motociclista, que hoje é uma das maiores índices de acidentes no Brasil, é com motociclistas.
4: Para quem utiliza a moto como ferramenta de trabalho, o novo equipamento representa mais confiança durante a viagem. O leiturista Alexander Gomes, de Tapejara, participou do treinamento e destaca que a iniciativa amplia a proteção já oferecida pela cooperativa.
7: Hoje nós iniciamos o dia com algumas palestras, fizemos durante a tarde alguns treinamentos em relação à prevenção de acidentes, principalmente com motocicleta, visando a nossa segurança no ambiente de trabalho. O Coprel sempre mantém esses treinamentos de forma contínua, né? A gente também faz treinamentos regularmente com a questão das motos, em questão de obstáculos, em questão de adversidades que a gente encontra realmente no terreno e ambiente de trabalho, né? Hoje eu estou usando o airbag, ele vai funcionar em qualquer situação de queda ou questão de colisão com a moto, ele é acionado, então acaba que ele vai proteger toda essa parte da coluna, da cervical, enfim, vai dar uma segurança muito maior do que nós já tínhamos. Nós já tínhamos vários componentes de segurança, mas agora nós vamos poder contar com esse que vai ser de grande ajuda, né, para a questão da nossa segurança.
4: Ao investir em inovação aplicada à segurança, a Coprel reafirma um princípio que orienta a sua atuação há mais de 5 décadas. Cuidar das pessoas que levam energia e desenvolvimento às comunidades também é uma forma de cooperar para construir um futuro melhor. E o Informativo Coprel dessa semana vai ficando por aqui. 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Muito obrigada pela sua companhia. Um final de semana com muita energia, muita conexão. E até a próxima edição. Tchau, tchau.
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2: Muito bem, tá Eduardo Costa, o Sistema Caipira, 7h14, manhã de sabadão, só sucesso por aqui. E olha aí o sábado será de chuva no Rio Grande do Sul, olha aí. O Rio Grande do Sul segue com instabilidade neste sábado, o sol até chega a aparecer entre nuvens, embora períodos de nublado a encoberto na maioria das regiões. O tempo fica mais fechado e com chuva prevista em áreas mais perto de Santa Catarina, como o Planalto Médio e as regiões Médio e Alto Uruguai. Nestas áreas, a chuva deverá ter maiores volumes, além de trovoadas. Nas demais regiões gaúchas, chuva mais irregular e não prevista para todas as cidades. No final do dia, com baixa pressão na costa do sul do Brasil, instabilidade aumenta com precipitação em vários pontos da metade leste gaúcha. Sete horas, 15 minutinhos. Valéria Barros, bom dia para você.

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1: 7:18.
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10: Muito bem, olha aí, 7 horas e 24 minutinhos com apoio aqui na programação sempre da Cepal Cereais, ração de qualidade para seu rebanho bovino com a Cepal. 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César Oliveira e Rogério Melo, Redomona.

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1: Muito bem, tá aí as marcianas, bens a Deus. Teve César Oliveira e Rogério Melo Redomona, 7h32. Hoje eu fico por aqui, volto na segunda-feira, 6 horas da madrugada. Grande abraço, um ótimo final de semana. Continue aqui na Vila Maria FM, a partir das 8 tem o Galdeirando. Tchau, tchau.

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3: 7 horas e 39 minutos.
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3: 7:59.
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Mas então, buenas, gauchada amiga de Vila Maria, de toda a região, de todo o Rio Grande, de todo o Brasil. Vocês que estão aí ligados na nossa programação, através dos 87.9 no seu rádio, ou então linkado aí através da internet no www.vilamariafm.com.br. Meu muito buenos dias. Estamos chegando aí neste dia 11 de julho, neste sábado chuvoso, e a previsão aí de muita chuva esse final de semana. E vamos encarar, né? A temperatura aí agora está na marca dos 15 graus e nós estamos na fase da lua minguante até dia 14, né? Quando então estaremos na a lua nova, a partir das 6h45 do dia 14. Hoje, dia 11, comemora-se o Dia Mundial da População, Dia Nacional do Socorrista, Dia Mundial do Cavalo. Isso aí. E na religião católica, e hoje é dia de São Bento. Olha aí, você que é que nem eu, devoto de São Bento, hoje é dia de fazer uma prece aí para este santo poderoso. São Bento nos protege dos perigos e dos males desta vida. Pois bueno, então, dito isto, vou convidando a todos a me acompanharem nesta galderiada através da buena música gaúcha até o meio-dia. Isso aí. Quem quiser participar da nossa programação, é muito fácil, né? É só entrar em contato através do fone Watts 991994443. E hoje, como amanheceu nesse aguaceiro todo, vamos abrindo o programa deste sábado com o Walter Moraes, aí desejando um ótimo final de semana a todos.

0: Dia de chuva, vimos aí com Walter Moraes abrindo o programa deste sábado do Galdeirando. E vamos seguindo aí em frente com mais música aqui na nossa programação, que vai até o meio-dia. Só música buena.
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0: Na sequência aí vamos ouvir o João Marcos Kelbouskas. Muito bom dia para você que se liga aí na programação da Vila Maria FM. Continue com a gente aqui, a gente faz a programação especialmente pensando no amigo ouvinte. Música.

0: Ouvimos aí então com o César Oliveira e Rogério Melo, eu mais Hélio Tostado, e antes com o João Marcos Kelbouskas, De Freio e Pelego na Mão. E já em seguidita, e depois dos comerciais, eu volto com mais Galdeirindo.
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3: 8 horas e 22 minutos.
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8: Bom, então vamos seguindo aí com o nosso Galdeirando, ouvindo agora o Ângelo Franco. Muito bom dia para você que se liga na programação da Vila Maria FM. O Galdeirando vai até o meio-dia com o melhor da música do Rio Grande do Sul.

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0: E nós ouvimos aí então com o Paulo Dias Garcia, A Rua das Tropas. Tivemos também com o Madison Mota, Do Trotão da Recolhida. E ainda o Ângelo Franco cantou Botando a Potrada na Linha. Este é o programa Gaudeirando, todos os sábados às 8h30, com a música autêntica do nosso Rio Grande do Sul. Olha aí, participe hoje à noite aí do segundo jantar em família da EMF Maria Busato. É, vai ser no Salão Paroquial a partir das 20 horas com variado cardápio e também com uma animação aí da banda Sedução Fatal. Atenção aí que os ingressos são limitados. Participe aí, apoie essa iniciativa da Escola EMF Maria Busato. É uma promoção aí da Secretaria de Educação e também membros da Associação de Pais e Mestres.
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0: Bueno, tem bloco de comerciais agora, em seguidinha eu volto então com mais Gaudeirando.
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4: 8 horas e 41 minutos.

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8: Faltando 15 para as 9, vamos seguindo aí com o nosso Galdeirando, trazendo agora o Marcelinho Nunes. Bom dia para você que está ouvindo o nosso programa Galdeirando.

0: Não é de hoje, ouvimos aí com o Marcelo Olmos, também ouvimos o André Teixeira cantando Lá Donde Eu Venho, e a primeira desse bloco aí foi com o Marcelinho Nunes, Ofício Gaita e Gaiteiro. Bom, estamos chegando aí ao finalzito da primeira hora do nosso programa, agradecendo aí a sintonia e convidando, né? Continue conosco e vamos até o meio-dia com o melhor da música do nosso Rio Grande do Sul. Na sequência tem o informativo da prefeitura, bloco de comerciais e já voltamos aí com mais música aqui no nosso Galdeirando. 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Então vamos lá, o bloco de comerciais e o informativo da prefeitura e depois voltamos aí então com mais galdeirando no nosso sábado. Hoje é dia 11 de julho e a temperatura aí continua na marca dos 15 graus.
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3: 9 horas.
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5: Muito bom dia, amigos ouvintes. Está no ar mais uma edição do programa Juntos por Vila Maria, trazendo para vocês as ações, atividades e conquistas da administração municipal. Fique com a gente e acompanhe tudo o que foi desenvolvido nos últimos dias. Iniciamos o programa de hoje contando para vocês que Vila Maria recebeu um novo veículo adaptado para transporte de pessoas com deficiência. A administração municipal de Vila Maria segue investindo na inclusão, acessibilidade e qualidade dos serviços oferecidos à população. Na última semana, representantes do Executivo Municipal estiveram em Porto Alegre, no Palácio Piratini, para a cerimônia de entrega de um novo veículo adaptado destinado ao transporte de pessoas com deficiência. O município está entre os 52 municípios gaúchos contemplados pelo edital de chamamento público RS Sem Barreiras, promovido pela Secretaria Estadual de Justiça, Cidadania e Direitos Humanos do Rio Grande do Sul. Por meio da iniciativa, Vila Maria recebeu um Chevrolet Spleen EVT 0 km equipado para o transporte de cadeirantes com rampa manual de fácil operação e manutenção, proporcionando mais segurança, conforto e acessibilidade aos usuários. Além do veículo, o município também foi contemplado com um kit composto por abafador de ruído e cubo sensorial, materiais que contribuirão para o atendimento de pessoas com transtorno do espectro autista. A conquista representa um importante avanço na promoção da inclusão e no fortalecimento das políticas públicas voltadas às pessoas com deficiência.

0: período, priorizando o consumo para atividades essenciais. Agradecemos a compreensão e a colaboração de todos. Informamos também que toda e qualquer reforma, construção ou manutenção de túmulos no cemitério municipal deverá ser comunicada pelo proprietário previamente ao setor de engenharia do município. Os responsáveis pela execução dos serviços deverão realizar o recolhimento de todo o entulho e resíduos gerados durante a obra, mantendo o local limpo e organizado ao término dos trabalhos. Essa medida é necessária para garantir a segurança, a conservação do espaço e o livre acesso às famílias aos túmulos durante o período de visitas. Contamos com a colaboração de todos. E vem aí a segunda-feira do livro 2026. A Administração Municipal, por meio da Secretaria Municipal de Educação, Cultura e Lazer, convida pais responsáveis, estudantes e toda a comunidade vilamariense para prestigiar a segunda-feira do livro de Vila Maria. A feira acontece no dia 23 de julho de 2026, numa quinta-feira, no Salão Paroquial de Vila Maria, a partir das 8 horas da manhã. Será um dia especial de incentivo à leitura, à cultura e ao conhecimento, com uma programação preparada para toda a família. Teremos apresentações teatrais do grupo UEBA e da Caravana da Ilusão. Contaremos também com o autor presente, venda de livros e mostra dos trabalhos desenvolvidos pelos alunos das escolas do município. Venha viver essa experiência, incentivar o hábito da leitura, celebrar a educação, a cultura e a imaginação. Esperamos por vocês! E no último sábado, dia 4 de julho, o Ginásio Municipal de Esportes foi palco de grandes jogos pela terceira rodada da Chave A da fase de grupos da Copa Integração Regional de Futsal 2026. As equipes de Vila Maria receberam o município de Nova Bassano nas categorias Sub-17, Veteranos, Feminino e Masculino Livre. Confira os resultados. No Sub-17, Vila Maria 3, Nova Bassano 5. Categoria Veteranos, Vila Maria 9, Nova Bassano 0. Feminino, Vila Maria 0, Nova Bassano 11. E Masculino Livre, Vila Maria 4 e Nova Bassano 2. Agora a expectativa fica para a quarta rodada, que também será realizada em Vila Maria, no domingo, dia 26 de julho, no Ginásio Municipal de Esportes, valendo pela fase de grupos da Chave A. A partir das 15 horas, as equipes de Vila Maria entram em quadra para enfrentar as equipes do município de Casca, nas categorias Sub-17, Veteranos, Feminino e Masculino Livre, em mais uma rodada decisiva da competição. E você já trocou as suas notas para concorrer ao Bolão Vilamariense 2026? Nós ainda temos o segundo sorteio, que acontece no final do ano. A Administração Municipal de Vila Maria, por meio da Secretaria de Desenvolvimento e Turismo, lembra que teremos mais um sorteio do Bolão Vilamariense 2026, onde serão sorteados mais 10 prêmios em dinheiro, somando mais R$11.000. Você pode trocar as suas notas na Prefeitura Municipal, na Secretaria de Desenvolvimento e Turismo, na Secretaria de Agricultura e Meio Ambiente ou na ACIV. Leve suas notas já somadas. Os prêmios deverão ser gastos no comércio local. Lembramos que as cartelas já trocadas para o primeiro sorteio continuam valendo para o segundo sorteio. Não deixe para a última hora. Troque suas notas e garanta suas cartelas e participe. E hoje ficamos por aqui. O nosso próximo encontro já está marcado, será no próximo sábado, neste mesmo horário. Um ótimo final de semana a todos. Obrigado mais uma vez pela sua companhia. Um grande abraço, cuidem-se e até lá.
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3: Os bueno, então, 9:12. Estamos de volta aí com o nosso Galdeirando aqui pela Vila Maria FM 87.9. O melhor da música gaúcha, você segue ouvindo, então vamos ouvir na sequência Oswaldir e Carlos Magrão.

0: E esse aí foi o Matheus Teixeira e o Grupo Pachola cantando Louco para Bailar. Antes tivemos o Oswaldir e Carlos Magrão cantando Minha Palmeira.
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0: E aí, em seguida, depois dos comerciais, eu volto com mais Galdeirando aqui no nosso sábado de manhã, né? Até o meio-dia.
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3: 9:20.
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Tá bueno, então, vamos seguindo aí com o nosso Helderiano, lembrando que você encontra aí na Agrovila uma grande variedade de produtos para agropecuária, para cerca, tudo que você precisa para uma cerca elétrica, com acessórios, inclusive o eletrificador, você encontra com preços especiais aí na Agrovila, ao lado da prefeitura aqui em Vila Maria. 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E para eles que estão aí na sintonia do nosso programa, todo sábado, né, vamos trazendo aí o Walter Moraes na sequência. Não é bem a música que o Geraldino pediu, mas vai lá, esta é buena também. No Varzedo das Fronteiras, com o Walter Moraes e o Nilton Ferreira. Vamos lá, então.

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0: Olha, faltando 20 minutos para as 10 horas, ouvimos aí com Walter Moraes e Nilton Ferreira, a primeira Nos Varzedos da Fronteira, também com o grupo Cordiona Outro Bugio, e por último aí, fechando essa sequência de músicas, o grupo Vaneiraço interpretou Surungo de Candeeiro para vocês. Tem comercial agora e depois voltamos com mais Galdeirando.
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3: 9 horas e 40 minutos.
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Faltando 15 minutos para as 10, seguimos galdeirando aqui com a programação da Vila Maria FM, desejando aquele buenos dias para você que está na nossa sintonia. Um grande abraço e obrigado pela companhia. Quem chega agora para cantar é o Luiz Cláudio Tchê Garotos,

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1: 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Pode anunciar que o Cruz Credo tá chegando no rodeio.

E foi aí um tal de Cruz Credo, com Elton Saldanha e Ricardo Porto. Também tivemos o grupo Reponte aí com o Bate Coxa no Totonho. E a primeira foi Cambicho de Baile com Luiz Cláudio e Tchê Garotos. E para fechar essa hora do nosso programa, quem chega aí para cantar é o grupo Renascença.

0: Arrematando aí então esta segunda hora do nosso programa, o grupo Renascença interpretou Dia a Dia de Fazenda. Tem comerciais na sequência e depois eu volto com mais Galdeirando. Continue ligado aqui na 87.9 Vila Maria FM.
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2: 10 horas e 1 minuto.
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4: Mas tá bueno, então vamos seguindo aí com a nossa galderiada musical aqui pela Vila Maria FM até o meio-dia, trazendo só o melhor da música gaúcha. Desejando aquele buenos dias e também um ótimo início de final de semana para você que está na sintonia da nossa programação. Vamos trazendo aí para continuar o programa de hoje o grupo Som Campeiro.

0: que a cavalo na Bespeira, ouvimos aí com o grupo Som Campeiro. Dez horas mais 11 minutos, temperatura na marca dos 16 graus.
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0: E vamos seguindo aí com a boa música do nosso Rio Grande com Os Mirins.

Missioneiro, vimos aí com o Grupo Minuano, fechando então esta sequência de músicas. E depois dos comerciais, voltamos aí com mais Galdeirando. Continue ligado na nossa programação. Você é especial demais.

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3: 10 horas e 21 minutos.
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2: Bueno, são 10 horas mais 26 minutos e seguimos galdeirando aqui pela 87.9. Presença aí do grupo Os Caciques.

0: Chichando, ouvimos aí com o João Luiz Correia, grupo Campeirismo, antes com os Caciques Cordiona Pachola, 10h33 e chove lá fora. E enquanto chove lá fora, não pinga aqui dentro. E você fica na boa companhia da Buena Música Gaúcha, né? Com o programa é Galdeirando, que vai até o meio-dia na sua companhia.
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0: E vamos seguindo então agora com o grupo Rodeio.
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0: Quanto tempo eu não danço uma vaneira, e cantou Nilton Ferreira, e também tivemos com o grupo Rodeio Sorta Cavalo. Você está ouvindo o programa Galdeirando pela Rádio Vila Maria FM 87.9 aí no seu rádio, e também você pode ouvir através do www.vilamariafm.com.br em qualquer lugar do mundo. E tem um bloco de comerciais agora, na sequência eu volto então com mais Galdeirando.
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3: 10 horas e 42 minutos.
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0: 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Para fechar então mais um bloco de músicas e mais uma hora do nosso programa, vamos trazendo aí o grupo Querência.

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Marcação com o Grupo Candeeiro, nós ouvimos aí, e também ouvimos Me Chamam Chamamé com a gurizada Medonha, e a primeira, Isto é que é Bugio com o Grupo Querência. E para fechar mais uma hora do nosso programa, estão cantando aí os Valdir e Carlos Magrão, Cavalo Guardião. Depois dos comerciais, voltamos então com a última hora do nosso programa.

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0: 11:01.
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Os Bueno, então, são 11 horas mais 6 minutos. Esse é o programa Gaudeirando aqui pela Rádio Vila Maria FM. Bueno, já que choveu aí todos os milímetros, eu acredito, né? Passou de não sei quanto. E vamos seguindo aqui com o nosso programa, porque a previsão aí promete chuva até amanhã de noite. Então tá, Bueno. 16 graus a temperatura, está se mantendo aí, mas essa faixa aí de 15 a 16 graus, é quente até, por isso que não para de chover, né? Mas vamos seguindo aí com a boa música, enquanto chove lá fora, nós vamos tocando de música aqui que quiser aí no redor do fogão, né? Agora, foguito especial, tomando aquele mate e na boa companhia da boa música gaúcha aqui pela Rádio Vila Maria FM. Nós vamos trazendo então aí na sequência o grupo Estampa.

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1: 11 horas mais 16 minutos, ouvimos aí com os quatro Gaudérios, Quero Uma Havaneira, com o Francisco Castilhos, Balanço do Bugio, e ainda teve Baqueando Mocotó com o grupo Estampa, foi a primeira deste bloco. E para encerrar então essa sequência de músicas, vamos ouvir o grupo Os Serranos.

0: E com a festa do Morro Feio com os Serranos, encerramos aí então essa sequência de músicas.
1: 11 horas e 20 minutos.
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0: E seguimos aí com o nosso Galdeirando, trazendo agora para cantar aqui para vocês os Monarcas.

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1: Rio Grande, Cordiona, Gaiteiro e Bugio.

E este foi o bailão do Eco do Minuano, com Eco do Minuano e Bonitinho. E também nós tivemos aí o Rio Grande, Cordiona, Gaiteiro e Bugio, com o grupo Manotaço. E a primeira desse bloco foi com os Monarcas, Pervil Gaúcho. Para fechar então essa sequência de músicas, nós vamos ouvir o grupo Estampa Nativa. Domador.

0: programa. Bueno, em seguidita, depois dos comerciais, eu volto com a última parte do programa Gaudeirando deste sábado. 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
4: 11 horas e 41 minutos.
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0: Pois bueno, então chegamos aí no final do programa de hoje. E eu quero agradecer aí a quem esteve na nossa companhia desde as 8 da manhã. Já deixando um grande e forte abraço e também o convite para nos sintonizar aí no próximo sábado em mais um Gaudeirando. Em nome dos nossos apoiadores também, deixando aquele abraço louco de especial, desejando um excelente final de semana a todos. Vamos arrematando o programa de hoje aí com os Orelhanos, também os Bertucci. Ainda vai ter José Mendes e os Monarcas. Gauchada amiga de todas as regiões, de todos os recantos aí, um grande e forte abraço. E eu volto sábado então. Na sequência tem o programa Voz Amiga, aqui pela Vila Maria FM, o programa a cargo da Igreja Evangélica Assembleia de Deus. Também depois, às 13 horas, tem o Destaque Musical com Luiz Gustavo Bissani. E eu volto às 16 horas com o programa o Amigo da Estrada e o programa da Associação dos Motoristas de Vila Maria.

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2: 12 horas em ponto.
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6: Paz do Senhor Jesus a você, amigo ouvinte da Rádio Vila Maria FM, iniciando a partir de agora mais um programa Voz Amiga, programa aí que é de responsabilidade da Igreja Evangélica Assembleia de Deus aqui de Vila Maria, mais um canal oficial de comunicação da nossa igreja com você e com toda a nossa comunidade. Hoje, dia 11 de julho de 2026, gratos a Deus aí por nos permitir estarmos aqui novamente levando até a sua casa, o seu trabalho, enfim, um momento de reflexão da Palavra de Deus. Muito obrigado pelo carinho da sua companhia, quero te desejar um ótimo almoço e te convido aí para ficar ligado conosco. Daqui a pouquinho vamos ter a participação do nosso pastor-presidente Eduardo Dippe, trazendo a palavra pastoral. Iniciamos o nosso programa de hoje com louvor, uma ótima tarde de sábado para você.
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0: Você está na sintonia do programa Voz Amiga, aqui pela sua rádio Vila Maria FM, todos os sábados a partir do meio-dia. Quero te fazer um convite especial para você acompanhar também a Igreja Assembleia de Deus através das redes sociais. Estamos no Facebook, também no Instagram, acesse IEADVIMARS e nos siga. E temos o nosso canal do YouTube, onde transmitimos os cultos aí direto do nosso templo sede. Procure IEADVIMA, faça sua inscrição e sempre que estivermos ao vivo aí, você será notificado e poderá nos acompanhar, se não no momento, depois também tem o privilégio aí de acompanhar os cultos, as pregações, a palavra de Deus que é propagada através do nosso canal do YouTube. Grande abraço aí a você de Vila Maria, você de toda a região que está acompanhando o programa Voz Amiga. E agora chegou a hora de ouvirmos o nosso pastor-presidente Eduardo Dippe. Você acompanha agora no programa Voz Amiga, Palavra Pastoral, com o pastor-presidente Eduardo Dippe.
1: Muito bem, meus amados irmãos, a paz do Senhor Jesus. Estamos aqui, nesta ótima companhia, do nosso querido irmão João Arthur, para mais um programa Voz Amiga, pela Rádio Vila Maria FM, em especial neste momento, então, a Palavra Pastoral. Meus irmãos, hoje eu quero falar sobre um tema muito interessante que ele diz respeito a todos nós, a fé. A fé, ela é a marca de um discípulo de Jesus, a marca que a gente carrega como cristão, ela tem este selo chamado fé. E lá em Marcos, no capítulo 9 e o versículo 23, a Bíblia nos diz assim: tudo é possível ao que crê. Tudo é possível ao que crer. A fé, ela significa uma total dependência de Deus. Quando Adão ele pecou, ele sai da dependência de Deus e ele entra numa independência. E esta independência de Deus significa incredulidade. Então, todos os homens, todas as pessoas que elas não dependem de Deus, elas não dependem da proteção de Deus, do cuidado de Deus, do senhorio de Deus, elas se tornam independentes. E a independência, ela nos leva à incredulidade. E aí a incredulidade nos leva realmente a um afastamento muito profundo de Deus. Então esta é a razão pela qual Deus ele coloca uma prioridade tão alta assim na fé. Porque a fé ela é a forma pela qual nós somos restaurados a um relacionamento com Deus. Ou seja, a dependência de Deus. E essa dependência de Deus ela é chamada de fé. Então a fé, ela nos leva além dos nossos cinco sentidos, que é a visão, a audição, o paladar, o olfato e o tato. A fé, ela libera a nossa capacidade para uma capacidade ilimitada. A nossa capacidade limitada se transforma a uma capacidade ilimitada. Pela fé, nós passamos da incapacidade para a capacidade de Deus. É por isso que aqui Jesus estava dizendo: tudo é possível àquele que crer. Este é o caminhar de fé para o qual todos nós somos chamados. Aonde Mateus capítulo 17, o versículo 20 diz: nada vos será impossível. Então, no momento em que nós usamos a fé para nós nos entregar a Deus e depender de Deus, nós nos tornamos a viver não só uma vida terrena limitada, mas passamos a viver a capacidade de Deus nas nossas vidas. Mas as pessoas me perguntam: pastor, o que é fé? Como que é a ação da fé? A fé é uma ação de obediência em resposta ao que Deus falou. Então a verdadeira fé, ela é expressa em três principais ações. Primeiro, a fé, ela é expressa em obediência. Segundo, a fé, ela é expressa em ação, ou seja, em resposta ao. E terceiro lugar, o nosso ouvir a palavra de Deus, a voz de Deus. Então a fé, ela é obediência em ação, a resposta de Deus, o nosso ouvir a palavra de Deus. E lá em Hebreus capítulo 11, versículo 1, está escrito: ora, a fé é o firme fundamento das coisas que se esperam e a prova das coisas que não se veem. Então fé significa nós termos confiança ou certeza numa outra pessoa ou nas palavras desta outra pessoa. Ter fé em Deus, ela envolve uma troca de confiança, ou seja, a autoconfiança humana pela confiança de Deus. Nós paramos de confiar em nós mesmos e confiamos agora plenamente, absolutamente nele, em Jesus. Abandonamos a dependência das nossas fontes limitadas de conhecimento e agora começamos a receber de suas fontes ilimitadas. Então, no momento em que nós, pela fé, expressamos a nossa confiança em Deus, nós passamos a desfrutar dos benefícios das provisões de Deus. É o que Paulo dizia: não vivo mais eu, mas Cristo vive em mim. Então a base para nós termos a fé em Deus, ela encontra em três importantes realidades. Primeiro, na própria natureza de Deus. Segundo, na obra redentora do Filho de Deus. E o terceiro, na própria palavra de Deus. Por que na natureza de Deus nós temos estas realidades, esta base? Lá em Hebreus capítulo 6 e versículo 13, nos diz assim: porque quando Deus fez a promessa a Abraão, como não tinha outro maior por quem jurar, jurou por si mesmo. Ou seja, ele não muda, Deus não pode mudar, ele é o Senhor, ele não muda, está escrito lá em Malaquias. Segundo, porque ele não pode falhar. Lá em Jó está escrito no versículo 42 e 2: bem sei eu que tudo podes, e nenhum dos teus pensamentos pode ser impedido. E a terceiro motivo é que ele não pode mentir. A Bíblia nos diz em Números 23:19 que Deus não é homem para que minta, nem filho de homem para que se arrependa. Porventura diria ele e não o faria? Ou falaria e não confirmaria? Então a base da nossa fé em Deus é por causa da sua natureza. Deus, ele não muda, Deus, ele não falha, Deus, ele não mente, ele é Deus. A Bíblia diz que ele era ontem, ele é hoje e ele será eternamente. A Bíblia apresenta ele como o princípio e o fim. Não há outro Deus além dele. Ele é o Deus soberano, ele é o Senhor. Então a primeira base para nós termos a fé em Deus, ela baseia-se primeiro na sua natureza. Em segundo, na obra redentora do Filho de Deus. Pois lá em Hebreus, no capítulo 12, o versículo 2, está escrito assim: olhando para Jesus, autor e consumador da fé, o qual pelo gozo que lhe estava proposto, suportou a cruz, desprezando a afronta, e assentou-se à destra do trono de Deus. O que significa isto? Por que nós temos esta base da nossa fé na obra redentora de Jesus? Porque Cristo tornou-se a fonte da nossa fé em Deus. O fato de sua morte e ressurreição, ele fornece as bases para a nossa crença. O apóstolo Paulo, ele escreve em 1 Coríntios: Jesus Cristo, qual para nós foi feito por Deus em sabedoria e justiça e santificação e redenção. Então essas bases da nossa fé, elas centralizam na natureza de Deus, na obra redentora do Filho de Deus e na palavra de Deus. Ou seja, lá em Mateus, no capítulo 24 e o 35, nos diz assim: passará o céu e a terra, porém as minhas palavras não passarão. Jeremias escreve dizendo que o Senhor disse: velo sobre a minha palavra para cumprir. Então, meu amigo, a palavra de Deus, ela permanece fiel para sempre. E a fé vem quando Deus traz uma palavra específica de tudo que ele já disse, diretamente a nós, em nossas circunstâncias. Então, verbalizada desta maneira, a palavra de Deus, ela torna-se viva para nós, liberando a nossa fé. Então, é por isso que a Bíblia diz: a fé, ela vem pelo ouvir, e o ouvir da palavra de Deus. Isso é o que está escrito na Bíblia. Então, se você está tendo dificuldades de exercer a tua fé, de repente você pode me perguntar: mas pastor, como que a fé funciona então? Então, o princípio da fé é o de operar em nossa vida continuamente, não importando quais são as circunstâncias. E aí ela funciona desta maneira na nossa vida. Primeiro, Deus nos dá a fé. Deus nos dá fé. No Evangelho, uma retidão de Deus é revelada. Uma retidão que é pela fé, da primeira à última, exatamente como está escrito: e o justo viverá da fé. Da onde que esta fé? É a fé de Deus. Os justos vivem pela fé de Deus, ou seja, a fé que ele nos dá como um dom. E a Bíblia nos diz: porque pela graça sois salvos por meio da fé. E isto é dom de Deus. Não vem das obras, para que ninguém se glorie, conforme a medida da fé que Deus repartiu a cada um. Então, Deus é que dá a fé para nós. A fé vem através de uma palavra de Deus. Então, primeiramente, Deus nos encoraja falando uma palavra relevante às nossas circunstâncias. E isto poderá acontecer à medida que você ler a Bíblia, ou ao ouvir o Espírito Santo em seu espírito. E o texto que eu disse agora há pouco: a fé é pelo ouvir, e o ouvir da palavra de Deus. Então, a obediência a esta palavra, ela nos leva à operação da fé. Então, nós precisamos obedecer à palavra de Deus para que a fé possa operar nas nossas situações. A fé, ela é algo ativo, ela não é passivo. A maioria das promessas de Deus, elas são condicionais. Ele faz a sua parte se nós fizermos a nossa parte. A fé, se não tiver as obras, ela é morta em si mesmo. Então, meus amados irmãos, você, quem sabe você está passando por um problema tão difícil nesta tarde. Quem sabe você está passando por um momento tão difícil neste sábado. E você não acha a solução para o teu problema. Quem sabe as tuas forças se esgotaram. As suas forças terminaram. Você não acredita mais em ninguém. Você não acredita mais nem em você mesmo. Mas o resultado final de quando nós exercemos a nossa fé em Deus é sempre a vitória, trazendo sobre nós a glória de Deus. Pois a Bíblia diz: porque todo que é nascido de Deus vence o mundo. E esta é a vitória que vence o mundo: a nossa fé. Quem sabe hoje você precisa tomar uma decisão por Jesus. Quem sabe hoje você precisa dizer que você decide hoje viver pela fé. Que a partir de hoje você decide confiar em Deus em todas as áreas da sua vida. Eu digo a você: reconheça a tua necessidade de ser totalmente dependente de Deus. O que significa a fé em ação. Nos problemas, nos desafios, nas dificuldades, você poderá contar com a fidelidade de Deus. E a resposta de Deus para você sempre será a sua graça, o seu poder de capacitação. Que nesta tarde você possa aprender a confiar e a entregar a Deus a tua vida, os teus problemas. O salmista diz: entrega o teu caminho ao Senhor, confia nele, o mais ele tudo fará. Fique com esta palavra pastoral para você. Sem fé é impossível agradar a Deus. Convido você para amanhã à noite, às 19 horas, em nosso templo sede, um grande culto. Eu quero orar por você, eu quero abençoar você e eu quero ministrar a bênção de Deus sobre a tua vida, sobre a tua casa. Te espero amanhã à noite, às 19 horas, em nosso templo sede. Que Deus te abençoe.
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1: Oramos, nosso Deus e Pai, mais uma vez na tua presença nós estamos e nós queremos te agradecer por este momento, palavra pastoral, aonde nós aqui, Senhor, ministramos uma meditação da tua palavra. Agora eu quero ministrar, Senhor, sobre os ouvintes deste programa, aqueles que estão passando por uma dificuldade, por um problema, por uma provação, que eles possam usar este recurso da fé e possam acionar, Senhor, o teu mover sobre as suas vidas. E eu ministro sobre cada um dos teus filhos a provisão de Deus, a graça de Deus e o socorro do Senhor. Nós ministramos as tuas bênçãos sobre os nossos ouvintes, no nome de Jesus. Amém. Até o próximo sábado, se assim Deus nos permitir. Que Deus te abençoe.
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Parece que nos momentos mais difíceis, Deus se cala. Você só quer ouvir a voz do mestre, mas ele insiste em ficar calado. Você chora, você fala, você ora, e ele se cala. Mas hoje, escuta.

0: Já estamos na reta final de mais um programa Voz Amiga, agradecendo mais uma vez o carinho da sua audiência. Quero te convidar, antes de nos despedirmos aqui, para que você visite aí a nossa igreja. Estamos localizados aqui em Vila Maria, na rua Santo Antônio, número 35. E temos cultos aí nos sábados às 19h30, que é o culto de jovens. Domingos, 9 horas da manhã, temos a Escola Bíblica Dominical. 19 horas, culto da família. Tanto a EBD quanto o culto da família são transmitidos pelo canal do YouTube. Segundas-feiras, às 20 horas, acontece o nosso Templo Sede, o SOS Espiritual, também transmitido pelo nosso canal do YouTube. Terças, 19h30, temos o culto de ensino da palavra, também você pode acompanhar pelo canal do YouTube. Nas quartas, às 20 horas, acontece também aqui na Rádio Vila Maria FM o podcast Mulheres Virtuosas, produzido e apresentado pela União Feminina da Igreja Assembleia de Deus. E nas quintas, 19h30, culto na Congregação Ebenezer aqui de Vila Maria. Estamos em Camargo também. Toda sexta-feira, às 19h30, acontece o culto das mulheres. Domingos, 9 horas, EBD, ou a Escola Bíblica Dominical, como queira. E 19 horas, o culto da família. Nossa congregação em Montauri tem cultos aí todas as quintas-feiras, às 19h30. E em breve também estaremos com congregação também aí em Taquari. Você e toda a sua família são convidados. Nosso programa fica por aqui. A você um grande abraço, um excelente sábado, um abençoado final de semana e estaremos de volta sábado que vem a partir do meio-dia com mais um programa Voz Amiga.
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1: 12 horas e 37 minutos.
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2: Disse Jesus: aquele que quiser vir após mim, negue-se a si mesmo, tome a sua cruz e siga-me. Amém? Glória a Deus.

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2: 13 horas e 4 minutos.
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Boa tarde, queridos ouvintes que estão acompanhando a programação da rádio Vila Maria FM 87.9. Meu nome é Luiz Gustavo Bissani e a partir de agora está começando o programa Destaque Musical, na tarde deste sábado, das 13 às 16 horas. As melhores músicas e os maiores sucessos dos estilos musicais, do sertanejo e bandas de baile, você encontra no programa Destaque Musical. Muito obrigado pelo carinho da sua audiência. Muito obrigado a você ouvinte por estar em sintonia na programação da rádio Vila Maria FM. E você ouvinte pode acompanhar toda a nossa programação sintonizando a frequência 87.9 FM no seu rádio ou acesse vilamariafm.com.br. E você ouvinte pode participar durante o programa Destaque Musical através do WhatsApp da rádio 54 991 99 44 43 e deixe o seu recadinho e o seu pedido musical. Neste momento são 13 horas e 9 minutos e a temperatura no município de Vila Maria 19 graus. 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Vamos ouvir a partir de agora no programa Destaque Musical na rádio Vila Maria FM 87.9 a música Tá Faltando Beijos, da banda Corpo e Alma, a partir de agora.

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2: 13 horas e 22 minutos.
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Estamos de volta com o programa Destaque Musical na Rádio Vila Maria FM 87.9. As melhores músicas e os maiores sucessos dos estilos musicais, do sertanejo e bandas de baile, você encontra no programa Destaque Musical. Muito obrigado pelo carinho da sua audiência. Muito obrigado a você, ouvinte, por estar em sintonia na programação da Rádio Vila Maria FM 87.9. E você, ouvinte, pode participar durante o programa Destaque Musical através do WhatsApp da rádio 54 991 99 44 43, e deixe o seu recadinho e o seu pedido musical. Neste momento são 13h25 e a temperatura no município de Vila Maria, 19 graus. Vamos ouvir a partir de agora no programa Destaque Musical a música Ama Amar Você, banda Pérola Negra. A partir de agora.

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2: 13 horas e 42 minutos.
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Estamos de volta com o programa Destaque Musical na Rádio Vila Maria FM 87.9. As melhores músicas e os maiores sucessos dos estilos musicais do sertanejo e do bailão você encontra no programa Destaque Musical. Muito obrigado pelo carinho da sua audiência. Muito obrigado a você, ouvinte, por estar em sintonia na programação da Rádio Vila Maria FM 87.9. E você, ouvinte, pode participar durante o programa Destaque Musical através do nosso WhatsApp 54 991 99 44 43, e deixe o seu recadinho e o seu pedido musical. E você, ouvinte, pode acompanhar toda a nossa programação sintonizando a frequência 87.9 FM no seu rádio ou acesse vilamariafm.com.br. Neste momento são 13 horas e 45 minutos e a temperatura no município de Vila Maria, 19 graus. Vamos ouvir a partir de agora no programa Destaque Musical a música Fígado de Aço, da banda Rainha Musical. A partir de agora...

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3: 14 horas e 1 minuto.
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Estamos de volta com o programa Destaque Musical na Rádio Vila Maria FM 87.9. Neste momento são 14 horas e 8 minutos e a temperatura no município de Vila Maria, 19 graus. As melhores músicas e os maiores sucessos dos estilos musicais do sertanejo e do bailão você encontra no programa Destaque Musical. Muito obrigado pelo carinho da sua audiência, muito obrigado a você ouvinte por estar em sintonia na programação da Rádio Vila Maria FM 87.9. E você ouvinte pode participar durante o programa Destaque Musical através do nosso WhatsApp 54 991 99 44 43 e deixe o seu recadinho e o seu pedido musical. E você ouvinte pode acompanhar toda a nossa programação sintonizando a frequência 87.9 FM no seu rádio ou acesse vilamariafm.com.br.

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Vamos ouvir a partir de agora no programa Destaque Musical a música Rio Azul, da banda Os Atuais. A partir de agora no programa Destaque Musical, na rádio Vila Maria FM, 87.9 FM.

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2: 14:23.
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Estamos de volta com o programa Destaque Musical na Rádio Vila Maria FM 87.9. Quero agradecer o carinho da sua audiência e muito obrigado pela sua companhia. E você, ouvinte, quer ouvir a sua música favorita no programa Destaque Musical? Para participar, mande agora mesmo o seu recadinho e o seu pedido musical através do nosso WhatsApp 54 991 99 44 43. E para acompanhar a nossa programação, você pode sintonizar a frequência 87.9 FM no seu rádio ou acessar o site vilamariafm.com.br. Vamos ouvir a partir de agora no programa Destaque Musical a música Duvido, da banda Brilha Som e participação da banda Rainha Musical. A partir de agora no programa Destaque Musical na Rádio Vila Maria FM 87.9.

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3: 14 horas e 40 minutos.
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Estamos de volta com o programa Destaque Musical na Rádio Vila Maria FM 87.9. Neste momento são 14 horas e 42 minutos e a temperatura no município de Vila Maria, 20 graus. As melhores músicas e os maiores sucessos dos estilos musicais, do sertanejo e bandas de baile, você encontra no programa Destaque Musical. Muito obrigado pelo carinho da sua audiência. Muito obrigado a você, ouvinte, por estar em sintonia na programação da Rádio Vila Maria FM 87.9. E você, ouvinte, pode participar durante o programa Destaque Musical através do nosso WhatsApp 54 991 99 44 43, e deixe o seu recadinho e o seu pedido musical. E você, ouvinte, pode acompanhar toda a nossa programação sintonizando a frequência 87.9 FM no seu rádio ou acesse vilamariafm.com.br. Vamos ouvir a partir de agora no programa Destaque Musical a música Isso é Coisa de Quem Quer Voltar, Rio Negro e Solimões, e participação de Maiara e Maraíza. A partir de agora no programa Destaque Musical na Rádio Vila Maria FM 87.9.

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2: 14 horas e 59 minutos.
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Estamos de volta com o programa Destaque Musical na Rádio Vila Maria FM 87.9. As melhores músicas e os maiores sucessos dos estilos musicais do sertanejo e bandas de baile você encontra no programa Destaque Musical. Quero agradecer o carinho da sua audiência e muito obrigado pela sua companhia. E você, ouvinte, quer ouvir a sua música favorita no programa Destaque Musical? Para participar, mande agora mesmo seu recadinho e o seu pedido musical através do nosso WhatsApp 54 991 99 44 43.

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Neste momento são 15 horas e 8 minutos e a temperatura no município de Vila Maria 19 graus.

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Vamos ouvir a partir de agora no programa Destaque Musical a música Quem é de Boteco, da banda Passarela. A partir de agora no programa Destaque Musical na rádio Vila Maria FM 87.9.

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1: E aí, Lulu?
2: E aí, neguinho?
1: Nós de novo aqui tomando um velho barreiro, hein?
2: É isso aí. 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Vamos nessa!

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3: 15 horas e 23 minutos.
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Estamos de volta com o programa Destaque Musical, na Rádio Vila Maria FM 87.9. Neste momento são 15 horas e 28 minutos e a temperatura no município de Vila Maria, 20 graus. As melhores músicas e os maiores sucessos dos estilos musicais do sertanejo e do bailão você encontra no programa Destaque Musical. Muito obrigado pelo carinho da sua audiência. E muito obrigado a você, ouvinte, por estar em sintonia na programação da Rádio Vila Maria FM. E você, ouvinte, pode participar durante o programa Destaque Musical através do nosso WhatsApp 54 991 99 44 43, e deixe o seu recadinho e o seu pedido musical. E você, ouvinte, pode acompanhar toda a nossa programação sintonizando a frequência 87.9 FM no seu rádio ou acesse vilamariafm.com.br. Vamos ouvir a partir de agora no programa Destaque Musical a música Preciso Te Falar, da banda San Marino. A partir de agora no programa Destaque Musical.

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2: 15 horas e 42 minutos.
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programa Destaque Musical na Rádio Vila Maria FM 87.9. Neste momento são 15 horas e 51 minutos e a temperatura 19 graus. Esta música quero oferecer para o pessoal do supermercado Vila Real 1, que estão acompanhando o programa Destaque Musical na Rádio Vila Maria FM 87.9. Muito obrigado pelo carinho da sua audiência e muito obrigado pela sua companhia. O nome da música é Coração Remendado, da banda Rainha Musical, a partir de agora no programa Destaque Musical, na Rádio Vila Maria FM 87.9.

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Estamos chegando ao final do programa Destaque Musical, na tarde deste sábado, na programação da rádio Vila Maria FM, 87.9. Muito obrigado pelo carinho da sua audiência e por acompanhar o programa Destaque Musical, na rádio Vila Maria FM. Aos amigos e amigas ouvintes, um grande abraço e uma ótima semana para todos nós. E até o próximo sábado, das 13 às 16 horas, com o programa Destaque Musical na rádio Vila Maria FM 87.9. Acompanhe a partir de agora o programa Amigo da Estrada, com a apresentação de João Batista Estolfo. Um grande abraço e um ótimo final de semana para todos nós.

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2: 16 horas e 3 minutos.
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0: Aí, caminhoneiro amigo, alô você que está na sintonia da 87.9 Vila Maria FM. Muito boa tarde. A você que estava aí na companhia do Luiz Gustavo e o Destaque Musical, agora eu te convido a ficar comigo até às 18 horas com o programa Amigo da Estrada. 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
0: 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E o nosso programa vai até às 18 com muita música, né? Vamos trazendo músicas variadas aí, esperamos que seja do seu agrado. E se você tiver alguma sugestão, é só ligar aí, né? Ligue no 9199-4443, fone Watts e também o 3359-1753. E também você pode se conectar aí através do www.vilamariafm.com.br. Em qualquer lugar aí que você estiver e tenha acesso à internet, você pode ficar conectado com a nossa programação. Muito bem, a temperatura agora na marca dos 19 graus e vamos iniciando o nosso programa aí na parte musical com o Moisés Oliveira e Grupo Vozes do Campo. Boa tarde.

0: E foi aí o Rodeio da Paixão com Moisés Oliveira e Grupo Vozes do Campo, abrindo o programa Amigo da Estrada deste sábado, 11 de julho de 2026.
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0: Aí chegando a banda Indústria Musical.

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0: E foi aí o Chico Mineiro, também teve a banda Indústria Musical cantando Na Madrugada.
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2: 16:23.
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0: E aí, vamos seguindo então com o nosso amigo da estrada. agora trazendo para vocês aí o grupo Rodeio. Boa tarde para você que se liga aí na programação do 87.9. Esta é a Vila Maria FM, a sua melhor companhia.

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foi aí o Gustavo Lima cantando para vocês com o Inversor dos Amores. E também tivemos o Rogério Magrão e Banda Sem Olhar para Trás. E a primeira foi com o grupo Rodeio Meu Medo. É a música boa aqui para você nas tardes de sábado no programa Amigo da Estrada, o programa da Associação dos Motoristas de Vila Maria, né? Sempre fortalecendo o Amigo da Estrada.

0: Mulher Aventureira, cantou aí o Gildo de Freitas, então fechando mais um bloco de músicas, e depois dos comerciais eu volto então com mais Amigo da Estrada. Continue ligado aqui na 87.9.
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4: 16:41.
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0: Muito bem, estamos de volta aí com o Amigo da Estrada, lembrando nossos apoiadores aí, Autoelétrica Beto, Sebo Mariense, Vila Real Supermercados e Funerária Martelo. Vamos lembrando também, né, que no dia 2 de agosto, agora já está bem pertinho aí, a grande festa do colono e motorista, promoção aí da Associação dos Motoristas e da Paróquia de Vila Maria. A realização é dessa turma aí, o pessoal já lidando aí, preparando tudo para esta grande festa e você desde já está convidado a participar e prestigiar, né? Dia 2 de agosto, grande festa do colono e motorista aqui em Vila Maria.
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0: Temperatura agora na marca dos 18 graus. Vamos seguindo em frente com mais música. Agora quem canta para vocês aí é o Chico Rei Paraná.

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Siga em Frente, ouvimos aí com os Garotos de Ouro. Tivemos também Chico Rei Paraná com A Solidão que Dormiu Comigo. Esse é o programa Amigo da Estrada, todos os sábados, das 16 às 18 horas. Bom dia! E agora você ouve o Canarinho do Peito Amarelo. Faltando 5 minutinhos para as 17 horas, a temperatura aí continua na marca dos 18 graus. Boa tarde para você que está na sintonia da nossa programação. Continue conosco aqui, o Amigo da Estrada vai até às 18 horas.

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0: Quem sabe você me entende. Aí cantou pra vocês a banda Calmon.
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0: Aí fechando então a primeira hora do programa de hoje.
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0: Em seguida, aí depois do bloco de comerciais, eu volto com mais música e também com homenagem aos aniversariantes da semana, aos associados aí da Associação dos Motoristas de Vila Maria, que estiveram aniversariando. Em seguida, então, depois dos comerciais. Fique ligadinho porque é rapidinho, já a gente volta com mais música aqui no programa deste sábado, que é o Amigo da Estrada. Você sabe, nosso encontro todos os sábados aqui na Vila Maria FM. Você pode sintonizar aí nos 87.9 ou então através do www.vilamariafm.com.br em qualquer parte do nosso mundo.

0: 17:01.
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10: Muito bem, aí 17:06, estamos de volta com o nosso Amigo da Estrada e os aniversariantes da semana que passou.
11: Parabéns.
10: Associados aí que fizeram aniversário, nós tivemos aí, então dia 7, na terça-feira, o Laércio Dalla Corte fez aniversário. Também no dia 9, na quinta-feira, o Jandir Olivo completou mais um aniversário. E os associados, então, da Associação dos Motoristas de Vila Maria. Nossos parabéns, aí o desejo de muita felicidade, realizações, muito sucesso e tudo de bom para vocês. Aí o desejo do programa e também da diretoria da Associação dos Motoristas de Vila Maria, presidente aí, nosso amigo Rosélio, também o vice, né, pessoal que o Tiago Cecconi, o Rosélio Bertoncello, presidente, e eles que estão aí no comando da associação, desejando tudo de bom para os aniversariantes. E lembrando, então, que esse pessoal está organizando para um sucesso de mais uma grande festa aí do Colono e Motorista, que vai acontecer no próximo dia 2 de agosto, da Associação dos Motoristas e da Paróquia de Vila Maria. Você desde já está convidado a prestigiar e participar. Muito bem, então são 17 horas 7 minutos agora, temperatura aí continua na marca dos 18 graus e nós continuamos com música aqui, vamos trazendo na sequência Os Serranos.

0: 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Você ouviu aí com a banda Nave Som e antes teve o Milho e a Família com Os Serranos. 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
0: 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Bom, é contando aí com a força desses apoiadores que nós apresentamos sempre, todo sábado, das 16 às 18 horas, o programa Amigo da Estrada, que tem sequência aí com mais música. Agora nós vamos ouvir o Fernando e Sorocaba.

Ah, como amo você, Fernando e Sorocaba cantaram aqui para você às 17h21. E para fechar então esse bloco de músicas, vamos na sequência ouvir o Gaúcho da Fronteira.

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2: 17 horas e 25 minutos.
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8: Mas são 17 horas mais 28 minutos, vamos seguindo aí com o amigo da estrada, agora trazendo para vocês os mirins.

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3: 18 horas e 4 minutos.
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2: 18 horas e 20 minutos.
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2: 18 horas e 37 minutos.
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1: 18 horas e 58 minutos.
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0: isso aí.
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1: 20 horas e 1 minuto.
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1: 20 horas e 19 minutos.
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2: 20 horas e 38 minutos.
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2: Quando a intimidade chega, ir embora é uma opção. Permanecer também. Escolher ficar é pra quem entendeu que a verdadeira magia não está no destino. Aliás, não há destino. Só existe eu e você. 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
2: 20 horas e 58 minutos.
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2: 20 horas e 58 minutos.

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